0: Pode te cobrir, falou, né?
1: Pois quem?
0: Pode me falar, Temper.
1: T-32, 10-4. 227, Frederick.
0: 227.
1: 7-4, 10-4, 7-1.
0: 227, 10-4.